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12: 9:48.

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3: 10:24.

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2: 11:27.

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2: 11:55. 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
0: 12:01.
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3: Meia-noite e 29.
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4: Meia-noite 56.
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0: 1:01.

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8: 2 e 2.
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1: 2:37.

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4: 3 e 2.
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3: 3:08.

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4: 4 e 3.
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2: 4:10.

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2: 4:23.

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0: 6 e 3.
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4: 6:18.
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7: 6h34.
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3: 7h52.
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para filho do Mijeca. Essa música é uma das mais tocadas no Brasil, uma das mais tocadas em rádio no Brasil, e a gente se sente honrado de estar aqui com os nossos irmãos na música, filho do Mijeca. Quero ver todo mundo para ficar bonito aqui, ó. De um lado.

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0: 8:24.
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Beleza, beleza? Bom dia, bom dia, bom dia. Com muita alegria, sou o Max Júnior e até às 11 te faço companhia por aqui, hein? Hoje, 30/5/2026, 8:27, está começando mais um programa Super Sábado. E você já pode ficar à vontade, tá bom? Pode ligar, pode participar com a gente, pode mandar o seu alô, pode mandar o seu abraço, pode mandar o seu WhatsApp pra gente aqui, tá bom? Que vai ser um prazer enorme te atender por aqui, viu? 3244-1194, essa é a linha direta, né? Do ouvinte com a sua, com a minha, com a nossa, Cajuru FM, indo longe pra ficar aí pertinho do seu coração, viu? Se você preferir, pode ficar à vontade pra mandar a sua mensagem de texto ou seu áudio, viu? Que é o 999020887. Repetindo aí, 999020887. Esse é nosso WhatsApp, pode ficar à vontade, viu? A partir de agora, só coisa boa pra você, hein?

Bora então, bora começar muito bem esse sabadão gostoso, um clima agradável, né? Bora começar o som de Zezé de Camargo e Luciano pra mudar minha vida. 8 horas, 28 minutinhos, bom dia com muita alegria, hein?

0: Beleza, beleza, já estamos de volta, hein? Já estamos de volta, 8 horas 43 minutinhos. Você já ligou, já pediu a sua música, então não perde tempo não, viu? 3244-1194, essa é a linha direta, né? Da sua, da minha, da nossa Rádio Cajuru FM, indo longe aí pra ficar pertinho do seu coração, viu?
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0: Vamos mandar alô, vamos mandar abraço, vamos mandar abraço aqui, ó. Deixa eu ver aqui, daqui a pouquinho eu vou colocar o áudio da turminha no ar aí, tá bom? Fala comigo, meu amigo Zé Gontijo, bom dia, Zé, bom dia, com muita alegria. Daqui a pouquinho eu vou ouvir o áudio do Zé aqui também, ó. Mas antes, vamos atender aqui, deixa eu ver aqui a nossa coleguinha, a Thelminha, Thelminha do Forró. Aô, coisa boa, hein? Thelminha, nossa coleguinha animada, né, Thelminha? Que coisa boa. Pessoal do Jardim Alvorada, aquele abraço pra turminha aí, viu? É isso aí, até a menina tá ligadinha com a gente, ó, pediu música boa, né? E tá oferecendo aí também pra Maria Elia e pro Bigode lá no bairro Vitória, também pro Arlen, né? Pro Júnior, pro Otávio e pro seu compadre, o Paulo. E também, o Paulo tá lá onde? Deixa eu ver aqui, o Paulo, né? E também pra sua comadre, a Senita, né? Tá lá na Vargem do Carmo. E pra todos aí da rádio, Thelminha, muito obrigado, viu? Um ótimo dia pra você, pra toda a família e pra toda a turminha aí em geral, né? Que Papai do Céu abençoe a cada um de vocês aí, tá bom?

0: Thelminha pediu música boa aí, ó. Thelminha pediu Amado Batista, O Príncipe, e vai conferir com a gente na sequência aí, viu, Thelminha?
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0: É isso aí, então bora de música, Amado Batista, O Príncipe. 8 horas 45 minutinhos, um ótimo.

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1: Beleza, beleza. Não, não, aqui não dá o culpado não, viu? Aqui você pode ligar que a gente vai te atender com muito carinho, viu? É 3244-1194. Essa é a linha direta, né? Do ouvinte com a sua, com a minha, com a nossa 98.7 Rádio Cajuru FM, né? Que vai longe pra ficar aí pertinho do seu coração, viu?
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1: Vamos ouvir o áudio da turminha, hein? Vamos colocar o áudio da turminha no ar. Deixa eu preparar aqui, ó.

Beleza, deixa eu buscar o áudio da turminha aqui, ó. Se você quiser também, pode ficar à vontade para mandar o seu áudio pra gente aí, ó. Que é o 99902-0887. Repetindo aí, ó. 99902-0887. Faz igual o nosso amigo, o Zé Gontijo, mandou um áudio bacana pra gente aqui, né, Zé? Tô só tentando abrir o aplicativo aqui, mas já vai dar certo. Vai dar certo, hein? Ao vivo é assim, né?

0: teimoso.
1: É, eu também não disse, eu sou teimoso e já consegui aqui já. Vamos ver o áudio do nosso coleguinha, o Zé Contígio. Deixa eu buscar ele aqui, ó. Deixa eu buscar o Zé Contígio aqui, né? O Zé Contígio pediu música bacana, né, Zé? Pediu música boa aí, ó. É isso aí, achei nosso amigo, nosso brother, nosso parceiro aqui, ó.
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1: Beleza, então vamos ver o áudio do nosso amigo Zé Contígio. É, deixa eu pausar aqui, né, pra ser melhor, né, velho? Zé Contígio, fala comigo, meu brother. Bom dia, com alegria, Zé. Como é que você tá, hein?
3: O Max.
1: Opa!
3: Bom dia, tudo bem com você aí? Ah, eu sabia que tá, você
1: é. Beleza, né?
3: Aquela teia, né? Pois é. Então eu quero te pedir o seu uma música aí. É com Humberto e Zeca, Cerca de Espinho.
1: Top!
3: Viu? Show e de bola. Eu quero oferecer pra a minha amiga Eva e o Josimar, meu amigo também, um rapaz bacana, jovem, dinâmico, bacana mesmo, viu? E também quero curtir também, né?
1: É isso aí.
3: Porque é muito bacana essa música.
1: Com certeza.
3: Falou então, filho.
1: Tamo junto, Zé. Vamos tocar pra você, sim, com certeza, viu, Zé? Essa música é top,
4: não
1: né?
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1: Que é isso, rapaz? Ô, tia, para com essas coisas, olha só. Você tá me atrapalhando, viu? Se você for continuar desse jeito aqui, eu vou ter que te tirar pra fora do programa, né? Não tem jeito. Porque o Zé Contígio é nosso amigo, nosso parceiro, é meu camarada, gente boa, gente finíssima, pediu música bonita e vamos tocar a música pra ele, sim, vamos sim.
4: 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Ele não vai, não!
1: Que é isso? Ô, Zé Contígio, não dá ouvido pra ela, não, viu? Essa tia tem dia que ela tá meio perturbada. Eu acho que ela não toma o remedinho dela, não, sabe? Aí ela chega aqui pra me assombrar aqui na rádio. Mas eu vou deixar ela ficar parecendo. Eu não vou trazer ela mais, não. Eu não vou trazer ela comigo mais, não, viu? Olha, ô tia, você me respeita, viu? Respeita o Marques Júnior, viu?
5: Eita, não sei!
1: Olha só! Que isso, rapaz? É difícil, né, Zé? É difícil essa turma aqui, viu? Mas vamos atender sim. Bora de música boa, então? Humberto e Zeca, Cerca de Espinho, pro nosso parceiro aí, pro Zé Contígio, oferecendo e pra curtir também, né, Zé? 8 horas e 57 minutinhos, um ótimo dia pra você aí, viu?

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4: 96.

0: Beleza, beleza, já estamos de volta, hein? Já estamos por aqui e tem muita coisa boa chegando aí, viu? Olha, deixa eu mandar um abraço aqui pra nossa coleguinha, a Mari, né? A Mari que tá lá no Rio de Janeiro, nossa carioca. É isso aí, tá lá caprichando nos cascos, né, Mari? Que é isso? É brincadeira, viu, Mari? A Mari tá lá arrumando a unha, né, Mari? A Mari ficou brava, eu falei que ela tava arrumando o casco, viu, tio? Ô, tio, a Mari ficou brava comigo aqui, viu, ó? Ô Mari, brincadeira, viu? Daqui a pouquinho eu vou colocar suas músicas, viu, Mari? Antes, vamos atender aqui a nossa coleguinha Thelminha do Forró, né? Tinha pedido mais uma música aqui, ó. Thelminha, vamos tocar pra você agora, coleguinha. Thelminha, gente de primeira, né? É, gente finíssima. Ô Thelminha, qualquer hora eu vou passar aí pra gente tomar um café e prosear um pouquinho, viu? Pra falar das músicas aí, ó. Tem muita coisa bacana, né, Thelminha? Isso é muito bom, né?
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0: A Thelminha pediu aí, ó, Barões da Pisadinha, Esquema Preferido, mandando aí pra Maria Eli, né, pro Bigode, e também pra nossa coleguinha de trabalho, a Leninha, do Balança Cajuru, é isso aí, né? Beleza, então, bora de música boa? Bora de música, porque aqui a música não para, nem pode parar, né? Barões da Pisadinha, Esquema Preferido. 9:07, um ótimo dia pra você, viu, ó? E um abraço apertado aí no seu coraçãozinho, hein?

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5: 9:19.

0: É isso aí, já estamos de volta, hein? Já estamos de volta, 9 horas 21 minutinhos, 9:21. Olha, vamos atender aqui nossa coleguinha, a Mari. A Mari tá lá no Rio de Janeiro, né? Tá a Mari, a sua sobrinha também, né? Tá lá dando um talento nas unhas da Mari, né, Mari? Ô, oh, que é isso, hein? Ô, oh, Beira, bem. É isso aí. É, ô, tia, a Mari pediu 3 músicas bacana, viu? Fez a playlist dela, né? Vamos atender nossa coleguinha, né, tia?
1: Me dê, papai.
0: É isso aí, ó.
2: Ele não vai, não.
3: Minha proposta você aceitou. Amei demais.
0: Vamos atender nossa coleguinha, sim, a Mari. Vamos ouvir o áudio da Mari? Vamos ouvir o áudio da Mari aqui, ó. Deixa eu pausar aqui pra ficar melhor, né? É isso aí, ó. É, Mari, obrigado, viu, coleguinha? Vamos ouvir o áudio dela aqui, quer ver, ó? Mari, fala comigo, bebê.
4: Bom dia, Max. Tudo
0: bom? Bom dia.
4: Como é que você tá? Tá tudo bem? Eu vi que tá muito alegre. Assim que eu gosto de ver você. Alegre, contente.
0: Obrigado,
4: obrigado. Desejando a você, a todos da Rádio Cajuru, um bom sábado, um bom domingo.
0: Isso aí.
4: Que todos tenham paz, muito amor, tá bom? E você também.
0: Obrigado, Mari.
4: É, vamos lá nas minhas músicas.
0: Isso aí,
4: como
0: bora,
4: sempre. Né? Vou pedir você hoje o fragmento da minha vida.
0: Sim.
4: E também amor por telefone.
0: Top de linha,
4: viu? Agradeço a você, Thalita, a
0: obrigado,
4: todos que estão ouvindo.
0: Obrigado.
4: Todo o pessoal aqui do Rio de Janeiro, que vocês tenham um dia abençoado.
0: Amém, para você também.
4: Alô, meu querido. Um abração para vocês aí.
0: E a unha, tá caprichando, Mari?
4: Como sempre fazendo os meus cascos, como você fala, tá? Tô aqui fazendo minha unha com a minha sobrinha Camila.
0: Um abraço pra Camila.
4: Ah, também não esquece também de mandar uma das suas, né? É óbvio. Tá bom? Uma das 3 aí, tá?
0: Pode deixar comigo, Mari. Vamos de Vida Vazia com o Marques Júnior e Michel, tá bom? Vamos lá, então. Bora na sequência aí, ó. Vamos atender a Mari, né? Fragmentos da Minha Vida. Na sequência tem Renan e Raí, Amor por Telefone. E Marques Júnior e Michel, De Vida Vazia, não é isso? 9 horas 23 minutinhos. Bora assim, então, ó.

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0: 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Beleza, beleza, já estamos de volta, hein? 9 horas e 44 minutinhos, 9 e 44. Pode ficar à vontade, viu? Pedir a sua música, mandar o seu alô, mandar o seu abraço, né? 3244-1194. Ou também através do nosso WhatsApp, né? Que é o 999020887. Pode mandar a sua mensagem de texto, pode mandar o seu áudio, tá bom?
1: Mande áudio, não mande escrevendo não, que eu não sei ler não, mande áudio.
2: toca aquela, por favor, toca aquela.
0: Beleza, vamos atender nossa coleguinha, a Helena, Helena do centro, né, mas é o centro espírita não, viu gente, é o centro aqui da cidade, né Helena? Helena tá ligadinha com a gente, né, Helena? Pediu aí, ó. A Helena pediu essa música, Fragmentos da Minha Vida. Falou que achou ela muito bonita, né, Helena? Helena, já eu vou tocar ela pra você, viu? Mas antes eu vou colocar uma minha. Que você pediu de Vida Vazia. A nossa coleguinha, a Mari, tinha pedido ela também, né? Então eu vou fazer uma dose dupla. Toquei de Vida Vazia pra Mari, pra você também. E vou fazer Mark Júnior, Tortura, pode ser? Então bora curtir? Tortura com o Marques Júnior e Michel. Bora, bora sim, ó.

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1: Beleza, beleza, já estamos de volta, hein? Já estamos de volta, 9 horas e 51 minutinhos, porque relógio que atrasa não adianta, né? É isso aí, e até às 11 a gente segue por aqui, viu? Com muita coisa boa, muita música, muita interação, muita informação pra você também, com certeza, né?
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1: Beleza, beleza, vamos atender, né? Vamos atender nossos coleguinhas aí, ó, ligadinho com a gente. Olha, tava conversando com a minha coleguinha, pessoa, gente finíssima, viu? Pessoa bacana, pessoa positiva, é bom, né? É bom a gente interagir com pessoas assim, né? Pessoas positivas, pessoa pra cima, autoestima alta e deixar a autoestima da gente alta também, né? Pela alegria, pela positividade, isso é muito bom, né? Nossa coleguinha Maria Hélia, é isso aí, Maria Hélia, a Thelminha também, pessoa nota mil, né? Todos, né? Eu sou privilegiado de ouvintes, né? Uma turminha bacana que me acompanha aí, que curte o trabalho da gente, que curte o programa, é muito bom, né? Olha aí, a Maria Hélia, ela me falou uma coisa interessante, ó. Vamos ouvir aqui uma música. Marcelo Ramos, seu irmão, né, ô Maria Hélia? Que bacana, interessante, viu? Ó. Vamos conhecer o trabalho dele, com certeza. A Marielle pediu aí, ó, Amado Batista e Simone Simaria, Folha Seca. Vai ouvir com a gente agora, viu, Marielle? Oferecendo aí pra Thelminha, né? Thelminha do Forró. E ela pediu também essa música do Marcelo Ramos, Seu Amor Não Sou Mais Eu. Vamos conferir também, né? E na sequência, vou colocar mais uma do Mark Júnior e Michel pra ela conhecer, que se chama Se Não Tiver Você, beleza? E a Maria Helena tá oferecendo aí pro... Tá oferecendo aí pra Thelminha, né? Pro Arlen e pro Otávio. Bacana? Bora de música, então? Bora ao som de Amado Batista e Simone Simaria, Folha Seca. Na sequência, Marcelo Ramos, Seu Amor Não Sou Mais Eu. E Mark Júnior e Michel, Se Não Tiver Você. 9 horas e 53 minutinhos. Um ótimo dia, viu? E um abraço bem apertado aí no seu coraçãozinho, hein?

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Beleza, beleza, já estamos de volta, hein? Já estamos de volta até as 11, a gente chega. Até as 11 não, viu? Provavelmente eu tenho que sair um pouquinho mais cedo hoje, viu? Mas vamos ver, né? Tô esperando confirmação aqui, né? Ouvimos aí, Milionário de Zé Rico, né? Sonhei com você, lindíssima canção essa, né? Ouvimos também Mark Júnior e Michel, Se Não Tiver Você. Ouvimos também aí, ó, trabalho do nosso... Eu tenho que sair um pouquinho mais cedo hoje, viu? Mas vamos ver, né? Tô esperando confirmação aqui, né? Ouvimos aí, Milionário de Zé Rico, né? Sonhei com você, lindíssima canção essa, né?

Cajuru tem muita, muita gente de talento, né? Tem muita gente de talento aqui em Cajuru. É muito bom, né? É, tem que divulgar mais, né? Divulgar mais essa turma aí, ó. É, né? Pra poder expandir mais aí, ó. Muita gente boa aqui em Cajuru. Muita, muita gente.

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1: Seria interessante, né? Não sei. Não sei lá. Eu acho que seria interessante aqui em Cajuru. Vamos colocar assim nos finais de semana, né? Vamos colocar aí, ou um domingo de tardinha. Eu acho que domingo seria mais interessante, né? Um domingo de tardinha, assim, por exemplo. Se tivesse aí um palco livre, né? Na praça, ou... que seja na praça, por exemplo. Pra turminha, né? Pra essa turma aí de Cajuru que canta, que gosta de cantar. Um palco livre pra ir apresentar, canta uma música. Vai outro cantor, canta. Só na diversão mesmo. Seria interessante, né? Seria bacana. E até interessante pra cidade também, né? Eu acho que, sei lá, é uma ideia, né? Como se diz, né? Vamos a turma aí, ó, responsável por essa área, né? Vamos focar nisso aí, quem sabe? É uma ideia bacana, né? Colocar um palco livre na praça, domingo à tardinha, o pessoal almoça, vai pra lá curtir a tardezinha, ouvindo música. É muito bom, né? Bacana. É uma ideia, né? Sei lá. Telefone tocando, já vou atender. Bora de João Paulo Daniel aos trancos e barrancos. 10 horas, 13 minutinhos. Um ótimo dia pra você, hein?

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2: Cajuru FM informa a hora certa.
3: 10:29.

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beleza? Já estamos de volta, 10 horas 33 minutinhos, 10h33, a gente segue por aqui, né? Destino que me mandou. Já pediu a sua música? Não, então ainda dá tempo, viu? Ainda dá tempo, pode ficar à vontade e pedir aí, ó. Que ainda dá tempo, viu? Mandar o seu alô, mandar o seu abraço, né? Pra aquela pessoa que você gosta, aquela pessoa especial. Pode ficar à vontade, viu? 3244-1194 ou também através do nosso Vap Vap, né? Que é o 999020887. Beleza, quem tá ligadinho com a gente é a nossa coleguinha, a Marinei, marineira do bairro Nossa Senhora do Carmo, turminha nota mil, né? Marinei, Vanderlei, Maria do Carmo, inclusive Maria do Carmo, mandar um alô aí pra Maria do Carmo, né? Fiquei sabendo que tava meio dodói, né, Maria do Carmo? Que é isso, hein? Mas já tá bem, graças a Deus, né? Já tá se recuperando bem, é isso aí, coleguinha, Deus na frente sempre, né? Por isso que eu digo, Deus na frente sempre, e enquanto Deus for a base... a base, o que sustenta uma casa é a base, né? Então, a mesma coisa é a gente, né? O que sustenta a nossa vida, a família, é Deus, né? Por isso que eu digo que enquanto Deus for a base, a gente vai construindo devagarzinho e não tem quem derrube não, viu? É isso aí, Maria do Carmo, melhoras pra você aí, viu, coleguinha? Recuperar 100% aí, viu? Um abraço, Maria do Carmo, Marinei, Vanderlei. A Marinei pediu aqui, ó. Max Júnior, de Vida Vazia. Obrigado, viu, Marinei? Vou mandar pra você, viu? Na sequência aí, ó. Padre Zezinho, Mãe do Céu Moreno, oferecendo aí pra nossa coleguinha Maria do Carmo, viu? Bora de música então, ó. Bora com Max Júnior e Michel, de Vida Vazia. Na sequência, Padre Zezinho, Maria, Mãe do Céu Moreno, né? 10 horas 35 minutinhos. Um ótimo dia pra você.

Beleza, beleza. Bom dia, bom dia, bom dia. Com muita alegria, né? É isso aí. Carlos Alexandre, a feiticeira. Olha, o meu celular deu um bug aqui, galerinha. Peço perdão aí, viu? Custei reiniciar ele aqui. Então acabou que eu deixei passar alguns áudios aqui. Me perdoe aí, viu? Inclusive, igual da nossa coleguinha Aparecida lá do Bonfim. Aparecida, bom dia, com alegria, viu, Aparecida? Perdão, viu, Aparecida? Perdão, agora eu consegui reiniciar o meu celular aqui, viu? Vamos colocar o áudio da nossa coleguinha no ar? Vamos lá, vamos ouvir aqui, ó. Pediu música bonita, hein, Aparecida? Que é isso, hein? Deixa eu buscar o áudio dela aqui, ó.

0: Beleza, agora sim, agora sim. Vamos ouvir o áudio da nossa coleguinha Aparecida aqui, ó. Quer ver? Aparecida, bom dia com alegria.
1: Ai, bom dia. Olá, não anunciei a todos os ouvintes, a todos os moradores do bairro Bonfim, a todos meus vizinhos. Eu quero pedir uma música, Barro de Alencar.
0: Barro de Alencar.
1: Apenas 3 minutos.
0: Linda canção, viu?
1: Olá, bom dia, fico bem, um abraço, um bom final de semana, você e toda sua família.
0: Obrigado, Aparecida. Obrigado pra você também, pra toda a família, tá bom? E bora de música, né? Olha, lindíssima canção essa que a Aparecida pediu, viu? Barros de Alencar, apenas 3 minutos. Olha, não tô falando de nenhuma música atual. Curto de tudo, né? Eu sou bem eclético, curto um pouquinho de tudo. Mas as músicas de antes... Rapaz, eles faziam umas músicas com a letra que às vezes eu paro, fico ouvindo assim, e eu fico pensando, me perguntando como é que, de onde vem, claro que é de Deus, né? É dom divino, com certeza, né? Mas de onde vem inspiração, palavras para compor uma letra top, uma letra forte, aquela música que você para ouvir, você consegue enxergar uma história em cima daquilo que você tá ouvindo, né? Da música. Então é. Olha, vou te falar, viu? Tem muita coisa boa, né? Tem muita música boa que às vezes fica até esquecida, né? Mas tem música, essas músicas não tem como. Não sai do sucesso nunca, né? Muito pelo contrário. Quanto mais tempo passa que a gente não ouve, o dia que a gente ouve, a gente, nossa, admira mais, né? É impressionante. E essa é uma delas, ó. Barros de Alencar, apenas 3 minutos. Bora ouvir, então, pra nossa coleguinha Aparecida lá do Bonfim, minha vizinha. Gente finíssima, viu? Nota 1000. Aparecida, obrigado. Bom dia aí, viu? Bora de música, hein?

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Beleza, beleza, já estamos de volta, hein? Já estamos de volta. Linda canção, né? Barros de Alencar, apenas 3 minutos. Olha, uma letra forte, né? Uma letra muito forte. Olha, estamos chegando no finalzinho do programa, né? Chegando ao finalzinho do programa aí, ó. É, vamos fechar com chave de ouro aqui, ó. Vou mandar mais uma aqui pra minha coleguinha, a Mari, lá do Rio de Janeiro, né, Mari? A nossa carioca. Lá no Rio. A Mari, um abraço pra Mari, pra Vera, pra Fátima, pra turminha toda aí do Rio, viu, ó? É, Mari, vou mandar pra você aqui o Raça Negra, viu? Eu sei que você gosta. Bora com o Pica-Pau, tá bom? Bora de Raça Negra, o Pica-Pau. E na sequência, vamos fechar o programa com chave de ouro, né? A nossa coleguinha, a nossa coleguinha, né? A Terezinha. Terezinha lá do Nossa Senhora do Carmo. É... Terezinha, muito obrigado, viu? Um ótimo sábado pra você, um ótimo final de semana. É, a Terezinha pediu aqui, ó, Padre Zezinho, O Silêncio. É, O Silêncio está cantando, né? E oferecendo aí pra nossa coleguinha Maria do Carmo, né? Pra Maria do Carmo e o seu esposo também, o Geraldo, e toda a família, né? Família de gente finíssima, gente top dos top, né? Obrigado, viu, Terezinha? Obrigado, Terezinha, Maria do Carmo, Geraldo, né? A todos aí, tá bom? Um ótimo final de semana pra vocês aí, viu? Vamos fechar com o Padre Zezinho, O Silêncio Está Cantando, né? É, vamos fazer o seguinte, então. Já vou me despedir de vocês por aqui, tá bom? Que na sequência a gente vai fechar aí Raça Negra pra nossa coleguinha, pra Mari, no Rio de Janeiro. E Padre Zezinho pra Terezinha, lá no bairro Nossa Senhora do Carmo, né? É, pessoal... Gostaria aí de agradecer a todos vocês, viu, que me fez companhia aqui, né, que doou um pouquinho do seu tempo, que eu tenho certeza que é muito precioso, né, pra estar aqui prestigiando o Super Sábado, prestigiando o meu trabalho, o meu programa, tá bom? Meu muito obrigado de coração, tá bom? Que Papai do Céu abençoe o final de semana de cada um de vocês, tá bom? Tipo assim, né, se tudo der certo, ocorrer tudo certinho, sábado que vem, se Deus quiser, eu estou aqui novamente, tá bom? Até porque, o que que acontece? Eu estou aguardando uma cirurgia, então tá para me chamar, né? Estou aguardando sair a cirurgia, aí se acaso eu for fazer a cirurgia durante a semana, não tem como eu estar vindo no sábado, né? Mas de toda forma, se sair a cirurgia, eu vou pedir nosso amigo, né? Nosso diretor aí, nossos amigos também, daqui da casa, para estar avisando para mim aí durante a semana, se acaso sair essa cirurgia, né? Mas se não se eles não falarem nada, é porque sábado que vem eu tô aqui, tá bom? Obrigado a você que me permitiu entrar na sua casa, no seu lar, no seu trabalho, tá bom? Você que me deu carona aí por esse Brasilzão afora através do Radiosnet, né? Meu muito obrigado. Nossos irmãos taxistas, os Ubers, né? Nossos irmãos caminhoneiros. Obrigado a todos vocês aí, tá bom? Um ótimo final de semana. Que Papai do Céu abençoe cada um de vocês aí, tá bom? Lembrando, né, galerinha? Deus na frente sempre, Papai do Céu na frente sempre. E enquanto Deus for a base, a gente vai construindo, né? Devagarzinho, devagarzinho. E não tem quem derrube não, viu? Obrigado, galerinha. Sábado que vem, a partir das 8 da manhã, se Papai do Céu nos permitir, a gente tá aqui novamente, tá bom? Obrigado, fui!

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2: 10:59.
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1: 11:22.
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1: Cajuru FM informa a hora certa.
0: Meio-dia e seis.

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2: Essa música é o seguinte. Essa música é a história daquele casal que tá quase terminando, mas não sabe se terminou ou não.

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5: Meio-dia e 58.
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1: Cajuru FM informa a hora certa.
0: 1:05.

0: 1:22.
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3: 1:38.
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2: Cajuru FM informa a hora certa.
1: 2:07.

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4: 2h59.

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0: violino, agora um violinozinho. 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
2: Mais um final de semana, de graça, de glória, de trabalho, cansaço, alegria e muita paz e muito agradecimento, hein? Graças a Deus, final de semana para quem trabalhou hoje. Graças a Deus, final de semana para quem ficou de folga hoje e amanhã também folga. Muito obrigado, meu Deus, pela semana de trabalho. Obrigado, meu Deus, pelos amigos, pela família, pelo trabalho, pelo dom, pela vida, pelo claro do dia, pela natureza. Obrigado, Senhor, por tudo, pelo trabalho. Muito obrigado.

Muito bem, aquele sábado gostoso, maravilhoso para você, para os amigos e para os amigos, para a família e para todas as pessoas, não é? Paz para você que é de paz, amor para você que é de amor, alegria para você que é de alegria e fé para você que é de fé. Não é verdade? Então tem que agradecer a Deus por mais uma semana que finalizou hoje, né? E por mais um final de semana que começa hoje. Final de semana maravilhoso, bacana, de muita glória. Oh, coisa boa, né? Então, e aí você pode procurar a sua crença, a sua religião, a sua igreja, não é verdade? Boa tarde para você de todas as denominações. Boa tarde para você, evangélico, católico, protestantes, espírita, livres pensadores. Uma boa tarde para todo mundo que está aí ligado com a gente, que o programa Balaio de Gatos está começando agora, mas antes eu tenho o programa As Canções que a Fé Escreveu. Que bacana, né? Que bacana que você está no seu lar agora, descansando com a família, tomando a sua bebidinha preferida, com a sua família, ouvindo a sua musiquinha, ligado com a gente também, né? Pois é, que bacana. Feliz o lar que tem esposa e que tem família. Beleza? Então tá bom. Um abraço a todos e vamos juntinhos até a hora que Deus quiser, não é verdade? E o frio? Hoje tá fazendo um calorzinho, né? O sol tá um pouquinho quente, mas tá legal. Muito bem. Cidade tranquila, todo mundo tranquilo, todo mundo de bem com a vida, tudo ok. Tá tudo nos conformes, tudo na paz. Um abraço para todos os trabalhadores em geral, as pessoas que estão agora trabalhando. Uma ótima tarde para você, tá? Para você que está no trabalho, em casa, no lazer, no sítio, na chácara, onde você estiver. Aquele abraço. E pode mandar a sua mensagem de texto e a sua seleção musical, viu? Faça a sua seleção musical. Ah, mas eu não estou gostando dessas músicas. Não, tudo bem, mas vamos atender. O ouvinte pediu, nós toca. A seleção musical sua. Toca de tudo para você. Tudo. Beleza? Então vamos lá com as canções que a Fé escreveu? Vai lá, Padre Zezinho. Gente, eu sou fã. É até assim. É até sonho com as canções, sonho com o Padre Zezinho. Eu sonhei que o Padre Zezinho estava fazendo um show aqui em Cajuru esse final de semana. Você acredita uma coisa dessa? Que sonho maravilhoso. Sonhei que a gente estava todo mundo preparando aí para ir no show do Padre Zezinho. É o encanto. É meu sonho ir num show do Padre Zezinho, não é? Ah, eu sonhei. Que maravilha. Ah, um sonho que podia realizar um show do Padre Zezinho. Gosto de todos os padres, viu, gente? Mas de músico eu sou fã mesmo do Padre Zezinho e o Frei Gilson. Não é verdade? Os dois padres que marcam a época mesmo. Padre Zezinho, tem um recadão para nós, olha.

0: Ah, o viajante. Agora eu vou atender a Isabel lá do Bonfim. Alô, Isabel, boa tarde para você. Isabel já bateu o cartão. Opa, já tô entrando com a minha seleção. Mas mandou uma só aqui. Mas tá legal, tá bom, né, Isabel? Ela quer O Homem. O Homem, a música chama O Homem. Ela é muito bonita, viu? Muito bonita mesmo. E já tem participação aqui Opa, já tem participação aqui pelo. Deixa eu ver aqui. Pelo WhatsApp. Áudio, né? Áudio. WhatsApp aqui. Beleza. Então tá. Beleza, então. Daqui a pouquinho tem uma participação aqui da Mirilaine. E o Gael. O Gael mandou um alô hoje. Que legal. Alô, Gael. Um abração pra você. Daqui a pouquinho nós vamos soltar o áudio. Ô, menino que fala bonito, viu? Muito bacana. Ei, criança maravilhosa, viu? Já já você vai dançar, viu, Gael? Já já. Agora eu vou atender a Isabel com a saideira do bloco, as canções que a Fé escreveu. O Homem. Tá aqui para você, Isabel. São. Quantas horas? 3 horas e 15 minutos. 3 e 15. Quem está ligado com a gente também é a Maria de Fátima do Centro. Alô, Maria de Fátima. Um abraço para você, a família e os amigos também. A Maria de Fátima deve ter curtido bem a abertura do programa, viu? As canções que a Fé escreveu. Porque, veja, ela gosta muito das músicas do Padre Zezinho. Legal. Né, Maria? Um grande abraço para você, uma boa tarde. E que Deus abençoe seu lar, sua casa, família, todo mundo e os amigos também. Então vamos lá com a saideira e daqui a pouquinho nós vamos botar o pau para quebrar aqui no fundão do baú, né, Mirilaine? Gael e o Diego também tá lá ligado com a gente. Olha assim a saideira.
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0: pronto. Agora, depois das canções que a Fé escreveu, nós já vamos abrir o fundo do baú. Gente do céu, tá chegando música bonita do pedaço aqui. Aí teve as canções que a Fé escreveu. Mas aqui, o pessoal fala assim, ah, mas eu quero pedir uma música. Não tem importância não pra pedir? O que tem? E depois das 4 da tarde, a gente toca tudo que você pedir também. Pode escolher? Pode. Pode fazer sua seleção? Pode pedir mais de uma música. É o Balai de Gato, no geral. No geral. Hoje tem bomba? Não. Hoje não tem bomba, tá tudo tranquilo, tá tudo legal. Hoje você vai compartilhar o quê? Não sei ainda o que eu vou compartilhar. Tem até as 17 horas pra ver o que é que vem na cabeça aqui pra gente compartilhar hoje. Qual seria a opinião de hoje? Mas se for caçar, tem muita coisa ainda, viu? Tem muita coisa. Mas, enquanto isso, não vamos deixar as coisas fluir normalmente, né? Enquanto isso, vamos deixar as coisas fluir normalmente, né? Beleza, então vamos lá. Cadê os áudios? Já tá chegando? Pode fazer sua seleção musical? Pode. Então manda pra nós a seleção musical, tá certo? Vamos lá, cadê? Vamos ter que achar aqui o Gael. Cadê o Gael? Tá aqui, chegou. Bom, beleza, vamos lá. Mirilane Camargos do Bonfim e o Diego, o Gael, tá todo mundo ouvindo. Vamos ver o que tem pra falar pra nós. Boa tarde.
1: Luiz, boa tarde,
0: boa
1: tudo
0: tarde.
1: Bem?
0: Boa tarde, tudo e você?
1: Eu e o Gael estamos aqui ligadinho no seu programa, já sintonizamos aqui o Juru FM pra escutar o Balai de Gato. E manda uma música aí pra mim, o Gael, dançar aqui.
0: Tá.
1: É, bom final de semana pra você, pra todo mundo que tá escutando.
0: Beleza.
1: É, em especial, quero mandar um alô pra minha família aqui do bairro Bonfim. Para os meus vizinhos, a dona Priscila, a Marlete, que escutam, né, todos os sábados. Uhum. E para você, que todo mundo tem um bom final de semana. Um bom final de semana para todos os ouvintes que estão escutando.
0: Uhum.
1: E toca uma música animada aí para mim, o Gael. Vou te mandar o nome, tá? A gente
0: tá
1: quer
0: bem.
1: Dançar aqui.
0: Mandou. Mandou mesmo aqui.
2: Boa tarde, Luiz. Toma com uma música nossa.
0: Ô, Gael. Boa tarde. Boa tarde, garoto. Manda a música pra nós. Boa tarde, Luiz. Ei, menino, bacana, viu? Vou atender você, Gael. Olha aqui, a sua mamãe pediu, foi essa daqui, ó. Vamos, tá na ponta da agulha aqui, ó. É essa mesmo? Mama Maria? Ou é Mama Mio? Não, é Mama Maria mesmo. Mama Mio, ela pediu, foi semana passada.

0: Muito bem, teve para você várias canções dos anos 80, viu? Sonífera Ilha Titãs, Legião Urbana, Grafite, Mama Maria, e aí nós vamos levando. Hoje eu quero, resolvi abrir o fundo do baú, resolvi abrir o baú com canções mais, com canções mais para cima, mais, às vezes até nacional, né? Umas músicas bonitas. Aparecida do Agostinho, boa tarde, Aparecida, fala comigo.
1: Boa tarde, Luiz, mas um aconselho a todos os ouvintes, a todos que ouviu.
0: Sim.
1: A todos meus vizinhos, a Liliana, a Conceição Gondosa, a Marlé, a Isabel, a todas as famílias da Conceição. Manda aí para nós, Newton César, felicidade. E se puder passar outra música do Newton César para nós, eu tenho duas músicas. Ou para Deus. Luiz, boa tarde, Deus abençoe, no final de semana. Fica com Deus, um abraço. Um bom final de semana a todos nós, a todos os ouvintes. Manda aqui também para a Janista e o Marciano, a todas as minhas famílias aqui, os meninos, a todos os internados que ouviram o seu programa.
0: Amém, Aparecida, boa tarde para você, para a família e todo o pessoal que está aí ligado com a gente. Ela quer ouvir a música do Newton César, felicidades, está aí para você.

0: Muito bem, teve para você RPM, gente, Alvorada, Alvoraz, é o pop rock nacional dos anos 80 para você, beleza? Aqui, agora é o seguinte, eu só vou mandar alô para quem me falar que está ouvindo, viu? Mas agora eu vou mandar um alô para quem não falar que está me ouvindo, porque eu sei que está me ouvindo. As pessoas que eu sei que estão ouvindo, eu já mando ali o alô, o abraço. Ei, Maria de Fátima, um abração para você. A Nelly Medeiros. Alô, Nelly Medeiros. Boa tarde. Oi. Opa, cadê ela? Fala comigo. Nelly. Nelly Medeiros.
1: Boa tarde, amigo locutor.
0: Oi.
1: Prazer participar do seu programa.
0: Prazer é meu.
1: Melhor programa da tarde, né, Luizinho?
0: Oh, meu Deus.
1: Gosto muito do seu programa.
0: Obrigado.
1: Uma companhia e tanto pra tarde, pra gente fazer as coisinhas.
0: Olha, que bom.
1: Viu? Manda um abraço pra banda que mora ali no Vitória, que acho que todo mundo conhece, no Tupi, aliás. Manda um abraço pra ela. E manda uma música pra mim bem bacana. Todas são boas. Toda seleção que você faz é boa. Sabe, Luizinho, você é o cara humilde, amoroso, chique no último.
0: Obrigado.
1: Tudo de bom pra você. Um abraço, beijo no seu coração, Luizinho.
0: Obrigado, um abraço pra você também, Nelly Medeiros. Vou mandar uma música linda pra você. Eu sei que você gosta de todas, mas eu vou mandar uma bacana agora pra você, viu, Nelly? Um grande abraço. Aliás, o programa todos, né? O programa todo é dedicado a você, viu, Nelly? E os ouvintes, os amigos. Alô, Lucas. João Lucas falou, opa, o meu rádio tá ligado. O rádio tá ligado, João Lucas tá lá ligado com a gente. Cuidado, viu, porque é o seguinte, açougue, a faca corta demais. Cuidado pra você, não. O meu rádio tá ligado e... ai, cortei minha mão. Aí não pode, né, João Lucas?
2: Se liga.
0: Pois é, presta atenção aí, né? Um abraço pra você, a esposa Marcela, os amigos, a família, a Nute do supermercado e também o Léo, né? O Léo, ele falou que comigo que usa luvas de aço. Aqui, eu tô precisando de comprar uma luva de aço dessa aí também, que eu também trabalho com faca, no outro trabalho durante a semana. Diz que essa luva é caro pra caramba, né, filho? Gisso, meu Deus do céu. Então, tô precisando de comprar uma luva dessa, mas se for mais de R$50, não tem jeito de comprar, não. Será que? Vou querer P, viu? Que não corta a mão de jeito nenhum, viu, gente? A luva de aço. Ela é boa demais. Não é muito barato, não. É mais de R$25, eu tenho certeza que ela é. Nossa Senhora! Barato, R$500, misericórdia. Falei que até uns 50 tava bom. Pra mim, que às vezes costumo fazer despacho com caldo quinor pra não comprar galinha, porque tá muito preto, o trem tá feio. E já tá demais, R$50. Nossa Senhora, a mais barata é R$500. Você não quer me ajudar a comprar uma, não? Tô precisando comprar uma. Nelly, então vamos lá, mandar. Opa, passar uma música top aqui? Vou passar então pra você aqui, ó. Daqui a pouquinho, depois da próxima. Você gosta do quê? Você gosta do Toque 10, né? Toque 10? Você quer? É o Lucas, o João Lucas. O João Lucas, ele é baiano. Ele trabalha no açougue da Nute e o tempero baiano é uma beleza, viu? Uma beleza. Só que o João Lucas joga o coco de morro abaixo e sai correndo atrás dele. Eu não sei como é que consegue pegar o coco na ladeira abaixo, não, né? Aqui, ó. Vamos ver o que mandou aqui, gente. O que é isso? Ó, mandou aqui. Vou tentar abrir aqui a foto pra ver a capa do CD que ele me mandou. Vai ser Toque 10, né? Tá pequenininho o quadro. Um abração pra você, gente. Quiser uma carne temperadinha, bem temperada, bacana, na hora, com atendimento especial, é lá, viu, João Lucas, lá no açougue do supermercado Cajuru. É. Essa sofrência. Ele quer a música. Essa sofrência. Não dá não, viu? Essa sofrência é difícil demais. Aqui. Então, opa. Sofrência atualizada, sofrência, sofrência. Aqui, ó, Toque 10. Vamos ver se vai sair aqui. Se sair o Toque 10, nós vamos tocar pra você agora. Certinho? Ô, João Lucas, hoje tem linguiça, viu, gente? Linguiça com... não, não é agora. Daqui a pouquinho vai sofrência. com o toque 10. Tá certo, filho? Então, vou tocar Rock Set, It Must Have Been Love. It Must Have Been Love, poderia ser amor. Rock Set, pra nossa amiga. Lá tá a Maria de Fátima Duarte e a Anisa também lá, fazendo unha, arrumando unha, embelezando pra hoje, final de semana. Ah, então tá, né? Tem que andar bem arrumadinho mesmo, fazer o quê? Então tá certo. Aqui, João Lucas, na sequência tem a sua, viu? É a terceira a sua canção, viu? Sofrência. O mais, uma ótima tarde, porque que eu ia mandar, que eu sei que tá ouvindo, é a Zélia, a meu Deus do céu. É a Zélia, tá aqui ouvindo a gente, um abraço para você, boa tarde. Ah, tá, tem o João Toquinho também, a Nésia, eu notei que os que estão me ouvindo, né? É, a Nésia e o João Toquinho, toda a família, a Mária Mariana. Aí o que acontece? Tá lá ligado com a gente. Esses eu tenho certeza são ouvintes assíduos. Bom, Nelly, brigadão, fiquei surpreso. Então tá aí canções. It Must Have Been Love, poderia ser amor, Roxette.

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maravilhoso. A gente conta pro Reginaldo Rossi que aqui no Sul vocês cantam essa música com essa potência. Vamos provar pra ele agora. Em homenagem ao rei de Pernambuco, cantemos.

Sí. ¿Hablan español? 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
1: Muito bem, é o pedido legal. Aqui, ó, Mirilane Camargo pedindo uma música. Toca essa música pra mim, Lambada. Lambada, eu tenho Lambada com Los Lobos, Kaoma Lambada, né? Eu tenho do Kaoma Lambada, tenho com Los Lobos. Vamos soltar todas aqui? Vamos, beleza. Então, vamos lá. Mirilane tem um recado, pra, tem alguém fazendo aniversário esse final de semana. A Marlete do Bonfim também está pedindo a música Aquarela. E está mandando para o Cauã. O Cauã também fez aniversário. Cauã e também mandando para a Joaninha. Mandando para a Mirilaine, Aparecida do Agostinho, a Dona Conceição do Bondoso e a Olira, lá do Bonfim. Tá certo? Pediu aqui Aquarela. Com o Toquinho, viu? E a Mirilaine também pediu uma canção bacana. Nós vamos intercalando aqui, viu, gente? De modo que nós vamos atender todo mundo. A gente vai atender todo mundo, pessoal. Ninguém vai ficar sem ser atendido. Aqui nós estamos na luta, né? E vamos ver aqui. Kaoma Lambada. Vamos ver aqui. Tudo bem, deve ser. Kaoma. Agora tem Lambada com Los Lobos também, né? Agora, mais certo ser da Kaoma mesmo. Lambada. Né? Então, vamos lá. Tudo bem. Vamos ver o que a Mirilaine tá. Epa, boa tarde. Pode mandar os seus pedidos musicais? Pode, é lógico que pode. Todo mundo pode mandar, viu? Pode repetir o pedido, não tem importância não. O importante é participar, é atender e ser ouvinte do Balaio de Gato. Né, Mirilaine? Boa tarde.
2: Luiz, toca uma música pra minha tia que fez aniversário essa semana, a Sandra. Toca alguma música do Júlio Iglesias aí pra ela. Uma bem bonita, viu? Depois você toca o Bon Jovi pra mim também.
1: Beleza, vamos atender mesmo. É que é do Julio Iglesias. Do Julio Iglesias. A Sandra gosta, né, Julio Iglesias? Então vamos lá, vamos atender todo mundo aqui. Julio Iglesias. Iglesias, opa. E aqui é bom demais, sabe por quê? Porque carro apertado é que canta. E nós estamos aqui pra isso. Tá aqui, tudo na ponta da agulha. Henrique, FGJ, ABCDFGH. Julio Iglesias. Às vezes tu, às vezes eu, tá aqui, tem também. Coração, vou mandar pra Sandra essa aqui, ó. Coração apaixonado. Ai, trem bom, hein, sou, coisa boa. Pro balaio de gato, é, desse modelo que funciona. Ô Sandra, parabéns pra você, felicidades, Deus abençoe você e toda a família. Que você tenha muitos e muitos anos de vida pra você ouvir a gente, viu? Emprestar esse timbre bacana para escutar nós. Beleza? Ah, tá aqui os pedidos, as músicas estão tudo na sequência. Pronto. Acredito que tá assim, ó. Beleza? Julio Iglesias, Los Lobos Lambada, Kaoma Lambada e depois tem Aquarela com o Toquinho. E lá embaixo, Caixa 7. A Marlete também quer ouvir o Caixa 7. Nós vamos tocar de tudo para você. São 4 horas e 10 minutos, já está na hora do Toca Tudo, viu? A Maria de Fátima, que gosta dessas canções, Caixa 7 e tal. Não é isso? Eu gosto. Todo mundo gosta. Essa música é muito bonita. Linda, linda, linda canção. Tá certo?
3: 4 e 11.
1: Não, beleza, então. Vamos lá?

0: Lady Laura, milagre do Caixa 7, pedido da Marlete. Ó, oh, como é que rimou? Caixa 7 pra Marlete, do Bonfim. A Marlete falou, agora que eu tô fazendo almoço. Nosso Deus, almoço agora, Marlete? Tô querendo café e janta, filha. Puxa vida. A Marlete do Bonfim, ela mandou aí pra Mirilain, pra Aparecida, Dona Conceição do Bondoso, a Olira e todos os ouvintes. Todos os ouvintes. Nó, que maravilha, tá lá ligada com a gente. Aqui, deixa eu te falar um negócio. Tem um pedido de música aqui. Essa música que tem um pedido aqui, ela é gospel. Muito bonita, viu? Muito bonita mesmo. Nós vamos atender? Vamos. Nós vamos. Vou intercalar ela aqui pra você, viu, João Lucas? 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Não é verdade? Beleza. Ô, Isabel. Pois é, Isabel. Cada pessoa tem um gosto, né? Gosto é muito relativo. Vamos ver aqui. Cadê a Isabel? Isabel, fala com nós.
1: Luiz, boa tarde.
0: Boa tarde.
1: Luiz do céu.
0: Oi,
1: que... Parece que foi ontem que eu te mandei uma mensagem e hoje é sábado novamente.
0: Não é?
1: Mas graças a Deus você tá aí.
0: É.
1: Aqui é uma alegria, né? Tá sempre ouvindo o programa.
0: Uhum.
1: É, hoje eu vou pedir umas músicas. Eu até mandei uma mensagem pra você aí, né, escrita, falando que eu ia te pedir umas outras músicas, mas você já tocou todas que eu queria.
0: Eu toquei antes.
1: Hoje está um arraso, maravilhoso. É. Aqui, estou aqui na casa da minha mãe, ela está mandando um abraço pra você.
0: Outro pra ela.
1: Na bênção.
0: Amém.
1: Né, e ela também gosta demais do seu programa. As músicas que eu quero hoje, eu quero ouvir a Cher, eu quero ouvir o metrô Sândalo de Dante, e quero ouvir também... Deixa eu pensar aqui, que agora eu esqueci. Ah, agora deixa, que agora eu esqueci. Porque você já tocou algumas aí, né? Ah, toca pra gente aí, então, uma de Raul Seixas, né? Aí hoje eu nem vou falar nomes pra me transferir, pra me oferecer, não. Você já viu falando que é a linha de transmissão que a gente faz no celular, né?
0: Já.
1: Aí você manda mensagem pra um, todos que estão na linha de transmissão recebem.
0: É.
1: Então hoje eu vou fazer isso. É pra minha linha de transmissão... do programa Balaio de Gato. Aí todos que estão ouvindo já sabem quem são. E aí quero falar, né? Quero oferecer também de um modo particular para todas as pessoas que têm bom gosto, Luiz. Ter bom gosto é bom demais.
0: Não
1: é? Porque as pessoas que têm bom gosto estão aqui ligadinhas no seu programa.
0: Verdade.
1: Agora as que não têm, eu não sei nem o que elas estão ouvindo.
0: Não é?
1: Ô, Luiz, muito obrigada, viu? Beijos, fica com Deus. Amém. Deus te abençoe. Amém. E eu amei ouvir o áudio do Gael.
0: É
1: bom demais.
0: Criança é sempre bom, né, gente? Eu não sei por que tem tanta gente que não respeita uma criança, né, gente? Uma conversa, um abraço, um sorriso de uma criança é maravilhoso, gente. Eu vou falar com você uma coisa. Eu não sei se eu fosse juiz, que pena que eu dava para as pessoas que fazem covardia com criança, não. Ah, não sei mesmo, não, viu? Nem ia dar pena, não. Né? Eu ia fazer a pena. Mas é bom demais o sorriso do Gael, brincadeira, alegria, é muito bom. Aqui, deixa eu te falar outra coisa, Isabel. É sempre bom, igual você está falando. Tem gente que fala assim, ah, mas fulano não gosta de mim. Para, para, ninguém é obrigado a ter um bom gosto. É verdade, gosta da gente é quem tem bom gosto. Tem pessoa que é tão amarga que é bom é nem gostar da gente, senão a gente fica amargo igualzinho elas. Parece um pé de losna. Já viu losna? Não tem alguma coisa que amarga mais do que uma losna? Misericórdia. Então, né? É bom você ficar perto de pessoa assim, ó, pra cima. Pessoa, né? Que... A pessoa que tem o autoestima... Como é que é? Tem um... Um bom autoestima. Legal? Pronto. Metrô Sândalo de Dandy, Cher Believe, Raul Seixas, como vovó já dizia, chegando aqui, a Isabel. A seleção é dela. Então a gente toca. Mãe, você sabe que eu arrumei até um assunto bacana para hoje, talvez? Dá para compartilhar? 4h31. Deixa eu mandar aqui uma boa tarde para o pessoal que está aqui no Sacolão Cajuru ouvindo a gente. Não tem como falar o nome, porque são muitas pessoas, inclusive os clientes e amigos, né? os colaboradores, os clientes, os amigos, todo mundo ligado com a gente. Todo mundo está ligado. Então, o que acontece? Luiz, você tem que prestar atenção no que você vai falar, meu filho. Você pensa que não tem gente ligado? Você pensa que ninguém está ouvindo, mas...
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0: Pois é. Pior que esse negócio desse é nossa, todo mundo aproveita. Ah, ela é nossa, então... Ai, tá lá escutando um monte de coisa. Inclusive isso aqui, ó.
2: 4h32.
0: Pra você não perder o seu pique nem seu compromisso nessa tarde bacana. Então tá aí, vamos lá? Já que tá todo mundo ouvindo, Sândalo de Dandy, Cher Believe, Raul Seixas, como vovó já dizia, para completar o bloco, temos a música do João Lucas. Ah, Os Sonhos de Deus. Olha, é bonito demais. Essa música é linda. Olha só. Olha lá, dela. Daqui a pouco, João Lucas. Presta atenção, menino. Daqui a pouquinho vai chegar para você a sua canção. Beleza? Então tá. Aqui, ó.

Muito bem, os sonhos de Deus, Preto no Branco, Juninho Black cantou pra você, e olha que legal, Lucão Carvalho e Eli Soares são as participações, beleza? Opa, que isso, microfone? Parar mesmo, parou? Gente, agora são 16 horas e 52 minutos, são 4h52, de novo, uma ótima tarde pra você que está ligando seu rádio agora. Tem aniversariante hoje? Não tem? Nós vamos entrar daqui a pouquinho para o bloco romântico. Na voz de dupla ou não. Você pode escolher. Engraçado, sabe? Que hoje eu acho que, não sei, você vai ter o Topa Tudo Sem Dinheiro. Mas tudo bem. Enquanto isso, Neil Sedak chegando para você. Não, fala sério. Neil Sedak chegando para você. Oh, Carol. Linda canção.

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3: Cinco e três.

Mas quantos anos a gente não via falar nessa canção, gente? Para quem gostou de uma boa música e já viu Fafá de Belém, Estrela Radiante. Essa música, ela é linda. Maravilhosa, linda, linda, linda. Puxa vida. Lá em cima, Pastor Dire Straight, Salt of Swing, Major Tom, Because I Love You. Essa Major Tom é linda demais, Because I Love You. Porque amo você. Dire Straight, Salt of Swing. Eu quero Neil Sedak pra você lá em cima, começando o programa bacana, o bloco pra você, beleza? Maria Eduarda, um abraço, Maria Eduarda. Oi, Luiz, tudo bem? Boa tarde, tudo, graças a Deus e você. Bom, manda pra mim um abraço para o meu avô e também pra minha avó, o avô... O Tostão e a vovó Jovita. Um abraço especial pro meu pai Rômulo, que tá fazendo aniversário hoje. Alô, Rômulo! Parabéns pra você, viu? Hoje é aniversário, a Maria Eduarda te abraçando, viu? Bacana. Que Deus abençoe, ué. Vamos aplaudir o Rômulo. Felicidade. Cadê a vinhetinha? Parabéns pra você que tá aqui, não? Tem que estar a vinheta aqui, ué. Happy Birthday to you. Cadê ela? Bom, nós aplaudimos aí o Romulo, que está fazendo aniversário. Maria Eduarda escolheu aqui uma seleção. Ela fez uma seleção musical aqui. Que seleção bonita, que seleção maravilhosa. São 5 e 7 agora. 5 e 7. Cadê? Eu quero é a vinheta dos parabéns. Está aqui mais não? Não está aqui? Não, brincadeira. Brincou comigo dessa vez. Beleza. É que eu tô na pasta errada. Bom, a Maria Eduarda tá pedindo a canção aqui, ó. Santo Califórnia. Aqui, ó, pediu. Boa tarde, Luiz. Toca pra gente Against the Wind, Bob Seger. Tá aqui pra você, Bob Seger. Tá aqui pra você também. She made me cry. Com folhas. She made me cry. Ok? Bom, do jeito que escreveu, não tem problema, não. Não vai atender esse mesmo. Doce Amore Mio com Santo Califórnia. Essa música Doce Amore Mio. Vê se tem um Santo Califórnia aqui. Vamos buscar pra ela. Então, tá aqui, beleza. She made me cry do Folhas já caiu ali. Então vai cair o Santo Califórnia também. Pode ter certeza, viu? Doce Amore Mio. Doce Amore Mio. Pronto, tá aqui. Tudo na ponta da linha. Aqui pra você, na ponta da agulha. Vamos ver aqui agora. Parece que chegou uma mensagem aqui. Chegou um áudio, vamos ver. Aqui o balaio de gato é assim mesmo, viu, gente? O negócio é esse. Pira não que o negócio... Apagou. Duas mensagens apagadas. Então tudo bem. Vamos esperar. Às vezes a pessoa tá... mudando de ideia lá e tal, tal, né não? E vai mandar pra gente aqui, tá? Então tá aí, She Made Me Cry, do Folhas, Santo Califórnia, Dolce Amore Mio. Nossa, essa menina tem um gosto, gente, eu fico impressionado. As canções que ela pede, ela entende, viu? Entende. Doce, tô caçando aqui pra você, Amore Mio, Amore Mio. Santa Califórnia. Olha aqui. Doce Amore Mio. Ela é linda demais. Só que eu não sei cantar ela pra você, não. Eu prefiro que o Santa Califórnia canta.

Bob Seger pra você, Against the Wind, a música linda, seleção musical, e da nossa amiga a Maria Eduarda do bairro do Jardim Alvorada, abraçando o papai Rômulo pela passagem do seu aniversário hoje, e também o vovô Tostão e a vovó Jovita. Legal, valeu menina, mas tem mais uma pra você aqui ainda, viu? A sua seleção não terminou. E daqui a pouquinho tem Folhas, viu? She Made Me Cry. She Made Me Cry. Ei, Luiz, tá falando errado. She Made Me Cry. Folhas. O grupo Folhas era brasileiro, sabia, né? Foram novinhos pra América do Norte e lá eles resolveram a formar esse grupo. Chamava Grupo Folhas, Conjunto Folhas. Muito bonita a canção. Pussycat também. E naturalizaram lá nos Estados Unidos. E Pussycat naturalizaram em Mississippi também, né? E o Folhas é brasileiro, tá certo? É, agora vai falar com eles que são brasileiros pra você ver. Nossa, até processa a gente, né? Brincadeira. Aqui tá chegando Folhas, encerrando o bloco da seleção musical da Maria Eduarda. Pode mandar mais, viu, Maria Eduarda?

Você seleciona bem, viu? Gosto muito. Todos os ouvintes. A Isabel também fez uma seleção aqui. A Isabel fez a seleção musical também, que matou a pau. Os ouvintes que selecionam as músicas para mim trabalhar, né? Agora também tem a Eliane. Eliane do Bonfim. Eliane, eu vou rodar seu áudio agora? Não, daqui a pouco, depois do Folhas. Schmidt me cai. Chegando aqui para Maria Eduarda. Encerrando o bloco.

0: Muito bem, essa música é linda. She Made Me Cry. Nossa, eu. Puxa vida, eu gosto quando as pessoas pedem. Porque, veja, o programa chama Balada de Gato porque eu toco de tudo. Mas é o fundo do baú, música do passado, de presente, fundo do baú, essas canções bacanas. É pra matar saudade, Luiz? Não. Não é pra matar saudade. Você não vai matar saudade. Você não vai conseguir matar saudade. Saudade não mata nunca. Saudade revive momentos. Tá certo? Por quê? Saudade é de uma coisa que não volta mais, não é? É. Então, se uma coisa que não volta mais, você vai matar saudade de quê? Entendeu? O pessoal fala, você tá batendo a mesma tecla? Sim, que o pessoal fala assim, que ó, eu quero matar saudade ouvindo a música e tal. Não, você não vai matar saudade, sabe por quê? Saudade é eterna. Saudade não acaba. Saudade é daquilo que nunca mais volta. Você entendeu? A gente tem saudade das pessoas que morreram, os nossos entes queridos que partiram antes de nós, né? Nós temos saudade de uma casa, de um lugar que, às vezes, você tem saudade de um lugar onde você viveu, mas já foi demolido, já tem outra construção no lugar. Então, aquele lugar ali não existe mais. Aí você tem saudade. Você tem saudade de uma estrada que você passava, que ela era de chão, hoje ela é asfalto. Que saudade daquela estrada de chão, ou estrada velha que não passa mais ninguém. Ainda me lembro, eu era tão pequenininho, quer dizer, já tá lembrando, é outra coisa. Mas não tem como você matar a saudade de uma estrada de chão, que hoje é asfalto, você não vai matar a saudade nunca, a saudade vai continuar, porque você nunca mais vai ver, vai passar, não é verdade? Ai, que saudade daquela blusa de frio que eu ganhei em 1960. Ah, meu, tô falando assim, não é eu não, viu gente, sou dessa época também não. Que saudade, eu ganhei aquela blusa em 1960, eu vou usar essa para matar a saudade. Não vai não, ela já acabou, não existe mais. A pessoa morreu, não existe mais, então você nunca vai matar a saudade. Saudade, você revive os momentos. Saudade é daquilo que nunca mais volta. Acabou. Por isso que é bom viver os momentos bem vivido, com todas as pessoas, com todo mundo, se preparando cada dia mais, porque a qualquer instante podemos apartar do outro, aí sim vai ficar saudade, e você nunca mais poderá matar aquela saudade, porque você não vai ver nunca mais, nunca mais. Entendeu? Então vamos lá. Uma música bonita que vai chegar aqui agora para você reviver momentos. A Eliane pediu a música. Cadê o áudio da Eliane? Eliane, boa tarde. Tarde, Eliane. É pedido do Bidiz, eu sei lá. How deep is your love?
1: Luiz, aqui é a Eliane do bairro Bonfim. Boa tarde, tudo
0: boa
1: bem?
0: Tudo,
1: eu quero oferecer
0: Deus,
1: uma musiquinha. Eu quero duas. Uma é do... essa aí que eu mandei aí pra você.
0: Bidiz.
1: E a outra é do Martim da Vila, pra animar essa tarde. Que também é frizinha, né?
0: É,
1: quero
0: nossa.
1: Oferecer pro meu marido Carmelo. Tá aqui, minhas netas que estão aqui comigo. Pra Merilaine, pra Isabel, pra Joaninha, pra Regina, pra Dona Maria, Dona Priscila aqui do bairro Bonfim. Pra Jovita, mais a Maria Eduarda, lá no Jardim Alvorada. A todos estão ligadinhos, que tem um bom gosto de estar no sábado ligadinho no seu programa, que é ótimo.
0: Que coragem.
1: Uhum. Muito obrigado, um abraço, fica com Deus.
0: Amém.
1: E obrigado pela paciência com a gente, tá? Boa tchau.
0: Tchau, fica com Deus. Eu que agradeço, minha filha, se emprestar um timbre para ouvir um cara desse aqui não é fácil. Agora diz que o Luiz Sobrinho é chatinho mesmo, né? Então, mas pois é. Agora é o seguinte, vamos lá relembrar, agora sim. How deep is your love, Bidiz? Martinho da Vila, canta, canta, minha gente. Minha filha, você tem coragem de falar que tá meio friozinho? Você tá ficando louca? Tá é um frio demais. Tá quase chegando aqueles dias que eu tomo um banho hoje sim, amanhã também não. Ô, Ou é a época que eu pago energia mais cara, porque o chuveiro vai pro quinto, né? Fica lá no quinto, no cinco, não esquenta ainda. Ou eu pago pouca energia porque não liga o chuveiro. Aí vai saber. Já falei semana passada. Toma banho na bacia? Não. Já me mandaram tomar banho na bacia. A mesma água que vai no corpo, ela cai lá embaixo, volta de novo. Ela tá tirando sujo ou ela tá levando sujo? Ainda bem que o programa chama Balada de Gato mesmo. Porque nós não tem bomba, não tem notícia de ninguém pra falar, não tem nada de ruim, então vamos falar coisa boa. Tomar banho é coisa boa ou ruim? Você escolhe. Porque esse frio... previsão do tempo pra amanhã. Você tá ficando doido. Olá, Bidias. Cantar pra nossa amiga Eliane Pereira e também o Martinho da Vila. Vai cantar pra todo mundo. Olha a hora.
2: 5 horas e 30 minutos.
0: Oh, bacana demais.

0: Whiskey David Charlie, sucesso de 1975. Whiskey David Charles. É o cachorrinho Charlie, né, gente? A procura. E o cachorro Charlie era bonito, viu? Daquele filme bonito. Você lembra? O filme que tinha o cachorro Charlie. Charlie, 1975. Vou nem contar com quantos anos que eu tava aqui, não, viu? Bom, tá bom, né? Mas aqui. Alô, meu amigo Wesley. Wesley, meu amigo, meu afilhado, meu sobrinho. Pessoa maravilhosa. Ei, menino querido. Deus te abençoe, filho. Um abração pra você. A família e os amigos também. O Wesley tá falando assim, olha, eu quero ver a música do Rod Stewart. Ah, tá beleza. The I'm Drink, I am Sex. Drink, I am Sex. Muito bonita, viu? Vou mandar pra você agora. Ele está dedicando, mandando pra todos os ouvintes, pra todas as pessoas que estão ouvindo, todos os amigos, a família. Falou, garoto. Deus abençoe você. O Wesley, se você olhar a foto dele, você vai pensar que é o Lionel Rich, quando era novo. O Lionel Rich. Menino. Não, eu vou até postar aqui. Não pode copiar, tirar print do Stas mais, não. Música linda, Whiskey David. Olha lá, mesma coisa do Lionel Rich. Aqui, manda essa foto sua com a sua namorada. Com a sua namorada aí pra mim. Lionel Rich. Olha lá, legal. A namorada dele é bonita, sou do céu. Ô, povo bonito. Meu Deus do céu. São sobrinhos maravilhosos que eu tenho, viu, gente? Um abração pra você, viu? Tá chegando o Rod Stewart que você pediu, não é? E a Drink I Am Sex. Vamos ver se é mesmo. Olha a hora. Cadê quantas horas?
1: 5:43.

Sway e Mudslide. Mississippi. Agora esta é para saudade mesmo, Nazaré, We Are You Now. Na sequência, tem a música do nosso grande amigo Tostão, viu? O Tostão vai ouvir a música preferida dele hoje. É, Tostão, o senhor não ouviu a canção preferida ainda? O Dono do Mundo, né? Então vai estar aqui na sequência. São 5h52. O Tostão, eu já ouvi, o Tostão gosta do Dono do Mundo. Vai ficando aqui meu abraço e a gente volta no próximo sábado com a graça de Deus. Se Deus quiser, viu? Se Ele quiser, a gente está de volta, né? A vontade é Dele. Seja feita a vossa vontade, Pai, assim na terra como no céu. Nazaré, We Are You Now, onde estará você agora? E depois tem o Dono do Mundo, pro nosso amigo Tostão, que gosta, viu? Um abraço, fique com Deus, todo mundo, bom final de semana, abençoado.

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1: 6 e 8.

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3: 6:19.

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1: Cajuru FM informa a hora certa.
0: 6:58.
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4: 7 e 3.

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2: Cajuru FM informa a hora certa.
3: 7:09.
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1: Cajuru FM informa a hora certa.
2: 7:37.

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1: Clebinho, essa história machuca, viu?

0: Que é isso, hein, Kleber?
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2: Galera, eu quero que essa aqui, todo mundo chegue aqui pertinho, vou sentar aqui. Vamos cantar comigo essa aqui, ó.

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10: 7:59.

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1: 8 e 14.
2: 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O menino da pecuária.
3: Ponta a ponta.

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0: 8:22.

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